homenagem ao amor. Construído em 1040, no ano é Gerard. O presente do príncipe Shah Gerard, a sua amada.